0: 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Il est 16h.
1: Berto, bota fone, Berto. Berto, bota fone, Berto.
2: Berto, olha aí, esse vai ele pegar a brasileira. Aí, vamos agarrar a brasileira.